Olá, minha gente. Bem-vindos à Brazilian Experience. Sou eu, Sandy Tsukiyama, com vocês. Vamos comemorar o Dia dos Pais com artistas e seus filhos musicais. Então fique conosco que vamos começar logo depois das notícias. Good evening, everybody. 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